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1: Olá a todos, bem-vindos à Cadência Eletrónica desta semana. Esta semana trago-vos um set mixado por mim, Silva Drums, com um groove mais latino. Espero que gostem desta próxima viagem de uma hora com a Cadência Eletrónica.

E estamos assim a chegar ao fim de mais um programa da Cadência Eletrónica. Espero que tenham gostado do programa desta semana, mixado por mim, Silva Drums, um set com um groove mais latino. Já sabem, temos encontro marcado semanalmente aqui na vossa rádio com Cadência Eletrónica. Obrigado por estarem desse lado, continuação de boa musicalidade e até para a semana.

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1: 3 horas. 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
1: Olá a todos, bem-vindos à Cadência Eletrónica desta semana. Esta semana trago-vos um set mixado por mim, Silva Drums, com um groove mais latino. Espero que gostem desta próxima viagem de uma hora com a Cadência Eletrónica.

Sim, estamos assim a chegar ao fim de mais um programa da Cadência Eletrónica. Espero que tenham gostado do programa desta semana, mixado por mim, Silva Drums, um set com um groove mais latino. Já sabem, temos encontro marcado semanalmente aqui na vossa rádio com Cadência Eletrónica. Obrigado por estarem desse lado, continuação de boa musicalidade e até para a semana.

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1: 5 horas. 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
1: 7 horas. 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
6: Bom dia ou boa tarde, conforme o lugar onde se encontram. Este é o programa A Linha do Horizonte, que vai começar agora. A música portuguesa, as novidades, a informação, vão estar aqui até às 8 horas na Linha do Horizonte. Não te escuto.

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1: A Praça da República, um dos principais palcos do verão em Tavira, recebe de 23 de julho a 30 de agosto, pelas 22 horas, um conjunto de espetáculos que celebram a música, a dança, a cultura e o convívio ao ar livre. Dia 31, 281 Tavira, Poetas Cantados. Em agosto, dia 1, acordeão pelo Mito Algarvio. Dia 2, atuação do Rancho Folclórico da Luz. Sob o lema em Tavira, o desporto é com todos e para todos, a autarquia promove de 4 de julho a 30 de agosto, aos fins de semana, a segunda edição do programa Energiza-te na Ilha. Durante este período, várias modalidades e atividades desportivas, federadas e não federadas, como futebol, handball e voleibol de praia, futevôlei, netball, beach ténis, karaté, assim como atividades dinamizadas pelos ginásios locais, Itio Gym, Espaço de Elite, La Famiglia Wellness Club, dança, a célebre corrida Mar Azul e a prova de natação de mar prometem animar a ilha e os amantes do desporto. Todas estas iniciativas organizadas pela Câmara Municipal contam com a parceria de vários clubes e associações locais.
2: Realizam-se nos dias 1 e 8 de agosto, no Museu Municipal de Tavira Palácio da Galeria, pelas 10h30, visitas à exposição Uma Árvore, com a orientação dos autores Daniel Moreira e Rita Castro Neves. Com curadoria de Ana Anacleto, Uma Árvore resulta de 3 anos de investigação desenvolvida pelos artistas em torno de uma alfarrobeira multicentenária situada em Moncarapacho. Os interessados em participar deverão efetuar a inscrição. Ela é gratuita. Mais informações no Museu Municipal de Tavira, telefone 281-320-545 ou através do e-mail edu.museu@cm-tavira.pt.
3: A União de Freguesias de Tavira convida a todos os residentes e visitantes a celebrar a cultura, a música e as tradições que fazem da freguesia um lugar único. Concertos ao ar livre, a sessões de fado, de bailes populares a momentos de convívio, o Celebrar Tavira leva a animação a diferentes locais da freguesia até ao dia 31 de agosto, todas as segundas-feiras às 22 horas. Aqui vos deixo a programação para os próximos dias. Dia 3 de agosto, pausa, piano a uma só voz na Ermida de São Sebastião. Dia 10, no Alto São Brás, Projeto Ritmo Fol. Dia 14, Baile do Imigrante em Val de Murta.
4: Em Tavira, o Jardim Público acolhe mais um ciclo de fado no Coreto. Em agosto, no dia 11, José Pinto, António Correia, Argentina Freire e Helena Candeias. Em Tavira, podem ainda visitar entre as 20 e a meia-noite e meia na Rua do Cais até ao dia 4 de agosto, a 30ª edição da Feira do Livro. O Mercado Municipal de Tavira acolhe até ao dia 15 de setembro a exposição Olhares dos Mercados, Identidade, Frescura e Diversidade, promovida pela Sociedade Instaladora de Mercados Abastecedores, com o apoio do Município de Tavira. A mostra contempla um conjunto de fotografias dos mercados do país, incluindo o de Tavira. Na Igreja de São José está patente a exposição Tavira Caritativa, Hospital do Espírito Santo de Tavira. Podem visitar a exposição de segunda a sexta-feira, das 10 às 13 e das 14 às 17. Na Igreja e Casa Museu da Misericórdia está patente a exposição Pão, Azeite e Vinho, Rituais de Fé, para visitar de segunda a sábado, das 10 às 12h30 e das 14 às 17h30. No Museu Municipal de Tavira Núcleo Islâmico está patente a exposição permanente Tavira Islâmica. Podem visitar as exposições de terça-feira a sábado, exceto aos feriados, das 9h30 às 13h e das 14h às 16h30.
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1: Boa sexta-feira a todos. 8 horas. Estas são as notícias na Horizonte Algarve. A DECO, Associação Portuguesa para a Defesa do Consumidor, e o IRU, Instituto de Habitação e Reabilitação Urbana, celebraram uma parceria para reforçar a informação sobre o Programa de Apoio Extraordinário à Renda. Sandra Rodrigues, da DECO Algarve, conta-nos tudo.
2: O Instituto de Habitação e Reabilitação Urbana celebrou aqui um protocolo de parceria com a DECO e que vem tentar aqui reforçar informação sobre o Programa de Apoio Extraordinário à Renda. Este protocolo deu início ontem, dia 21 de julho, e esta colaboração entre as duas entidades vai permitir reforçar a informação a todos os consumidores sobre este programa, que muitos agregados vivem atualmente na incerteza sobre um apoio que deveria ser automático e sem sobressaltos, mas por diferentes motivos há dificuldades na informação e no acesso ao mesmo, razões que motivaram a celebração desta parceria. O apoio extraordinário à renda representa para muitas famílias uma ajuda determinante para o equilíbrio do orçamento mensal e a interrupção inesperada deste apoio ou a existência até de erros no seu processamento pode aqui aumentar de forma significativa a taxa de esforço com a habitação e dificuldades no cumprimento de outras despesas essenciais. E por isso a DECO há muito que reivindica que os programas públicos na área da habitação sejam simples, automáticos e eficazes. O desconhecimento sobre o programa e o procedimento a adotar por parte dos consumidores evidencia também que há ainda um grande déficit de informação que deve ser combatido, e o problema maior é que esta falta de informação atinge sobretudo quem tem menos margem para absorver estes impactos, as famílias mais vulneráveis. Para a DECO, a complexidade do sistema não pode ser transferida para os consumidores. O IRU partilha desta visão, razão pela qual entende que é importante reforçar a sua colaboração com a DECO, por forma a contribuir para a capacidade e literacia dos consumidores nesta área. Portanto, através desta parceria, a DECO vai passar a assegurar um atendimento especializado e gratuito a todos os consumidores que tenham dúvidas sobre o apoio extraordinário à renda, e podem ter acesso a essa informação nas autarquias, em todos os protocolos de colaboração que a DECO tenha, nos balcões de habitação e energia, nas instalações da DECO e nas suas estruturas regionais, e através da nossa linha telefónica 213710270 ou através do nosso e-mail habitação@deco.pt. Com este serviço, a DECO pretende aqui reforçar um esclarecimento aos cidadãos sobre os critérios de atribuição do apoio e verificar a sua situação, identificar eventuais erros de cálculo da prestação ou da elegibilidade, prazos e documentação necessária e os canais disponíveis para reclamar quando as famílias deixem de receber esses mesmos apoios. Portanto, esta parceria com o IRU será assim um contributo relevante para assegurar que a criação de programas públicos na habitação, o consumidor tem sempre uma associação de consumidores ao seu lado para, sobretudo, um apoio gratuito, próximo e especializado a que pode recorrer para esclarecer todas estas questões.
1: A DECO a juntar-se ao IRU para apoiar os consumidores. Até 27 de agosto, o município de Vila Real de Santo António vai dinamizar um conjunto de ateliês ambientais dedicados aos mais jovens nas praias de Santo António, Monte Gordo, Lota e Manta Rota. As atividades são gratuitas e decorrem entre as 9h30 e o meio-dia, com especial foco na educação ambiental. Pode consultar toda a informação sobre os ateliês ambientais em www.cm-vrsa.pt. A Galeria de Exposições da Biblioteca Municipal Carlos Brito, em Alcoutim, tem patente a exposição Art Link Collective, uma mostra que reúne pintura, fotografia e arte abstrata, promovendo o encontro entre diferentes linguagens e expressões artísticas. A exposição, que pode ser visitada até o dia 27 de agosto, apresenta obras de três artistas com percursos distintos: Catarina Rose, pintora; Bob Tiddy, fotógrafo; e Paulo Araújo, artista plástico, que desenvolve uma linguagem de arte abstrata, intuitiva, com uma forte componente terapêutica. A iniciativa integra a programação cultural da Biblioteca Municipal Carlos Brito, reforçando o compromisso do município de Alcoutim com a promoção da arte contemporânea, o acesso à cultura e a valorização de diferentes formas de expressão artística. A entrada é livre. É tudo por agora. Continuação de uma boa manhã com a Horizontal Algarve. As notícias voltam às 13 horas.
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1: Se deseja alcançar um objetivo, seja qual for, não tem escolha senão reunir todas as condições que lhe sejam favoráveis para que isso aconteça. Vejamos um exemplo simples e concreto. Gostaria de melhorar a sua saúde? O que poderia fazer para alcançar esse objetivo? Com certeza, queria criar as condições favoráveis para que isso fosse possível, como, por exemplo, deixar de fumar e beber álcool, evitar excesso à mesa, a seguir um programa de exercício físico. Mas existe um fator muito importante que não pode ser esquecido neste processo, que se chama saúde mental. Não é possível ter saúde física se a nossa mente não estiver em sintonia com o nosso corpo. Se nos deixarmos constantemente envolver em emoções negativas, a nossa saúde física será afetada e todas as diligências que fizermos para melhorá-la terão poucos resultados. Se, pelo contrário, formos capazes de controlar a nossa mente, com toda a certeza que o nosso estado físico responderá de uma forma positiva e a nossa saúde será uma realidade. Pense nisto e seja feliz.

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1: 9 horas. 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

0: São 9h50, é isso. Faltam 10 minutos para as 10 da manhã.
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1: A Praça da República, um dos principais palcos do verão em Tavira, recebe de 23 de julho a 30 de agosto, pelas 22 horas, um conjunto de espetáculos que celebram a música, a dança, a cultura e o convívio ao ar livre. Assim, aqui vos deixo a programação. Dia 31, 281 Tavira, Poetas Cantados. Em agosto, dia 1, acordeão pelo Mito Algarvio. Dia 2, atuação do Rancho Folclórico da Luz.
2: Sob o lema em Tavira, o desporto é com todos e para todos, a autarquia promove de 4 de julho a 30 de agosto, aos fins de semana, a segunda edição do programa Energiza-te na Ilha. Durante este período, várias modalidades e atividades desportivas, federadas e não federadas, como futebol, handball e voleibol de praia, futevôlei, netball, beach ténis, karaté, assim como atividades dinamizadas pelos ginásios locais, Itio Gym, espaço de elite, La Famiglia Wellness Club, dança, a célebre corrida Mar Azul e a prova de natação de mar prometem animar a ilha e os amantes do desporto. Todas estas iniciativas organizadas pela Câmara Municipal contam com a parceria de vários clubes e associações locais.
1: Realizam-se nos dias 1 e 8 de agosto, no Museu Municipal de Tavira Palácio da Galeria, pelas 10h30, visitas à exposição Uma Árvore, com a orientação dos autores Daniel Moreira e Rita Castro Neves. Com curadoria de Ana Anacleto, Uma Árvore resulta de 3 anos de investigação desenvolvida pelos artistas em torno de uma alfarrobeira multicentenária situada em Moncarapacho. Os interessados em participar deverão efetuar a inscrição. Ela é gratuita. Mais informações no Museu Municipal de Tavira, telefone 281-320-545 ou através do e-mail edu.museu@cm-tavira.pt.
2: A União de Freguesias de Tavira convida a todos os residentes e visitantes a celebrar a cultura, a música e as tradições que fazem da freguesia um lugar único. Concertos ao ar livre, a sessões de fado, de bailes populares a momentos de convívio, o Celebrar Tavira leva a animação a diferentes locais da freguesia até ao dia 31 de agosto, todas as segundas-feiras às 22 horas. Aqui vos deixo a programação para os próximos dias. Dia 3 de agosto, pausa, piano a uma só voz na Ermida de São Sebastião. Dia 10, no Alto São Brás, projeto Ritmo Fol. Dia 14, baile do imigrante em Val de Murta. Em Tavira, o Jardim Público acolhe mais um ciclo de fado no Coreto. Em agosto, no dia 11, José Pinto, António Correia, Argentina Freire e Helena Candeias. Em Tavira, podem ainda visitar entre as 20 e meia-noite e meia na Rua do Cais até ao dia 4 de agosto, a 30ª edição da Feira do Livro. O Mercado Municipal de Tavira acolhe até ao dia 15 de setembro a exposição Olhares dos Mercados, Identidade, Frescura e Diversidade, promovida pela Sociedade Instaladora de Mercados Abastecedores, com o apoio do Município de Tavira. A mostra contempla um conjunto de fotografias dos mercados do país, incluindo o de Tavira. Na Igreja de São José está patente a exposição Tavira Caritativa, Hospital do Espírito Santo de Tavira. Podem visitar a exposição de segunda a sexta-feira, das 10 às 13 e das 14 às 17. Na Igreja e Casa Museu da Misericórdia está patente a exposição Pão, Azeite e Vinho, Rituais de Fé, para visitar de segunda a sábado, das 10 às 12h30 e das 14 às 17h30. No Museu Municipal de Tavira Núcleo Islâmico está patente a exposição permanente Tavira Islâmica. Podem visitar as exposições de terça-feira a sábado, exceto aos feriados, das 9h30 às 13 e das 14 às 16h30.
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2: A Praça da República, um dos principais palcos do verão em Tavira, recebe de 23 de julho a 30 de agosto, pelas 22 horas, um conjunto de espetáculos que celebram a música, a dança, a cultura e o convívio ao ar livre. Assim, aqui vos deixo a programação. Dia 31, 281 Tavira, Poetas Cantados. Em agosto, dia 1, acordeão pelo Mito Algarvio. Dia 2, atuação do Rancho Folclórico da Luz.
3: Sob o lema em Tavira, o desporto é com todos e para todos, a autarquia promove de 4 de julho a 30 de agosto, aos fins de semana, a segunda edição do programa Energiza-te na Ilha. Durante este período, várias modalidades e atividades desportivas, federadas e não federadas, como futebol, handball e voleibol de praia, futevôlei, netball, beach ténis, karaté, assim como atividades dinamizadas pelos ginásios locais, Itio Gym, espaço de elite, La Famiglia Wellness Club, dança, a célebre corrida Mar Azul e a prova de natação de mar prometem animar a ilha e os amantes do desporto. Todas estas iniciativas organizadas pela Câmara Municipal contam com a parceria de vários clubes e associações locais.
2: Realizam-se nos dias 1 e 8 de agosto, no Museu Municipal de Tavira Palácio da Galeria, pelas 10h30, visitas à exposição Uma Árvore, com a orientação dos autores Daniel Moreira e Rita Castro Neves. Com curadoria de Ana Anacleto, Uma Árvore resulta de 3 anos de investigação desenvolvida pelos artistas em torno de uma alfarrobeira multicentenária situada em Moncarapacho. Os interessados em participar deverão efetuar a inscrição. Ela é gratuita. Mais informações no Museu Municipal de Tavira, telefone 281-320-545 ou através do e-mail edu.museu@cm-tavira.pt.
3: A União de Freguesias de Tavira convida a todos os residentes e visitantes a celebrar a cultura, a música e as tradições que fazem da freguesia um lugar único. Concertos ao ar livre, a sessões de fado, de bailes populares a momentos de convívio, o Celebrar Tavira leva a animação a diferentes locais da freguesia até ao dia 31 de agosto, todas as segundas-feiras às 22 horas. Aqui vos deixo a programação para os próximos dias. Dia 3 de agosto, pausa, piano a uma só voz na Ermida de São Sebastião. Dia 10, no Alto São Brás, projeto Ritmo Fol. Dia 14, baile do imigrante em Val de Murta. Em Tavira, o Jardim Público acolhe mais um ciclo de fado no Coreto. Em agosto, no dia 11, José Pinto, António Correia, Argentina Freire e Helena Candeias. Em Tavira podem ainda visitar entre as 20 e meia-noite e meia na Rua do Cais até ao dia 4 de agosto a 30ª edição da Feira do Livro. O Mercado Municipal de Tavira acolhe até ao dia 15 de setembro a exposição Olhares dos Mercados, Identidade, Frescura e Diversidade, promovida pela Sociedade Instaladora de Mercados Abastecedores com o apoio do Município de Tavira. A mostra contempla um conjunto de fotografias dos mercados do país, incluindo o de Tavira. Na Igreja de São José está patente a exposição Tavira Caritativa, Hospital do Espírito Santo de Tavira. Podem visitar a exposição de segunda a sexta-feira, das 10 às 13 e das 14 às 17. Na Igreja e Casa Museu da Misericórdia está patente a exposição Pão, Azeite e Vinho, Rituais de Fé, para visitar de segunda a sábado, das 10 às 12h30 e das 14 às 17h30. No Museu Municipal de Tavira Núcleo Islâmico está patente a exposição permanente Tavira Islâmica. Podem visitar as exposições de terça-feira a sábado, exceto aos feriados, das 9h30 às 13h e das 14h às 16h30.
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2: 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Sujo-me de lama e grito liberdade. 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

o sentido das palavras, um olhar mais positivo sobre a vida. Se deseja alcançar um objetivo, seja qual for, não tem escolha senão reunir todas as condições que lhe sejam favoráveis para que isso aconteça. Vejamos um exemplo simples e concreto. Gostaria de melhorar a sua saúde? O que poderia fazer para alcançar esse objetivo? Com certeza, queria criar as condições favoráveis para que isso fosse possível, como, por exemplo, deixar de fumar e beber álcool, evitar excesso à mesa, a seguir um programa de exercício físico. Mas existe um fator muito importante que não pode ser esquecido neste processo, que se chama saúde mental. Não é possível ter saúde física se a nossa mente não estiver em sintonia com o nosso corpo. Se nos deixarmos constantemente envolver em emoções negativas, a nossa saúde física será afetada e todas as diligências que fizermos para melhorá-la terão poucos resultados. Se, pelo contrário, formos capazes de controlar a nossa mente, com toda a certeza que o nosso estado físico responderá de uma forma positiva e a nossa saúde será uma realidade. Pense nisto e seja feliz.

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1: Olá a todos, 13 horas, sexta-feira, 31 de julho, é tempo para a informação na Horizontal Algarve. 27,5% das pessoas com mais de 16 anos na União Europeia não tinha, em 2025, capacidade financeira para pagar uma semana de férias anuais fora de casa, indica o Eurostat. Esta percentagem aumentou 0,5 pontos percentuais em comparação com 2024, mas é inferior em 7,7 pontos percentuais aos 35,2% registados em 2015. Em Portugal, no ano passado, uma em cada três pessoas, 33,1%, não tinham capacidade financeira para uma semana de férias fora de casa. As proporções mais elevadas de pessoas sem capacidade para pagar uma semana de férias anuais foram registadas na Roménia, 61,4%, na Grécia, 46,6%, e na Bulgária e Hungria, ambas com 39,1 pontos percentuais. Em contrapartida, 10,6% das pessoas no Luxemburgo, 12,4% na Suécia e 12,8% nos Países Baixos declararam não ter capacidade financeira para pagar uma semana de férias fora de casa em 2025. A DECO, Associação Portuguesa para a Defesa do Consumidor, e o IRU, Instituto da Habitação e Reabilitação Urbana, celebraram uma parceria para reforçar a informação sobre o Programa de Apoio Extraordinário à Renda. Sandra Rodrigues, da DECO Algarve, conta-nos tudo.
2: O Instituto de Habilitação e Reabilitação Urbana celebrou aqui um protocolo de parceria com a DECO e que vem tentar aqui reforçar informação sobre o Programa de Apoio Extraordinário à Renda. Este protocolo deu início ontem, dia 21 de julho, e esta colaboração entre as duas entidades vai permitir reforçar a informação a todos os consumidores sobre este programa, que muitos agregados vivem atualmente na incerteza sobre um apoio que deveria ser automático e sem sobressaltos, mas por diferentes motivos há dificuldades na informação e no acesso ao mesmo, razões que motivaram a celebração desta parceria. O apoio extraordinário à renda representa para muitas famílias uma ajuda determinante para o equilíbrio do orçamento mensal e a interrupção inesperada deste apoio ou a existência até de erros no seu processamento pode aqui aumentar de forma significativa a taxa de esforço com a habitação e dificuldades no cumprimento de outras despesas essenciais. E por isso a DECO há muito que reivindica que os programas públicos na área da habitação sejam simples, automáticos e eficazes. O desconhecimento sobre o programa e o procedimento a adotar por parte dos consumidores evidencia também que há ainda um grande déficit de informação que deve ser combatido e o problema maior é que esta falta de informação atinge sobretudo quem tem menos margem para absorver estes impactos, as famílias mais vulneráveis. Para a DECO, a complexidade do sistema não pode ser transferida para os consumidores. O IRU partilha desta visão, razão pela qual entende que é importante reforçar a sua colaboração com a DECO por forma a contribuir para a capacidade e literacia dos consumidores nesta área. Portanto, através desta parceria, a DECO vai passar a assegurar um atendimento especializado e gratuito a todos os consumidores que tenham dúvidas sobre o apoio extraordinário à renda e podem ter acesso a essa informação nas autarquias, em todos os protocolos de colaboração que a DECO tenha, nos balcões de habitação e energia, nas instalações da DECO e nas suas estruturas regionais e através da nossa linha telefónica 213710270 ou através do nosso e-mail habitação@deco.pt. Com este serviço, a DECO pretende aqui reforçar um esclarecimento aos cidadãos sobre os critérios de atribuição do apoio e verificar a sua situação, identificar eventuais erros de cálculo da prestação ou da elegibilidade, prazos e documentação necessária e os canais disponíveis para reclamar quando as famílias deixem de receber esses mesmos apoios. Portanto, esta parceria com o IRU será assim um contributo relevante para assegurar que é a criação de programas públicos na habitação. O consumidor tem sempre uma associação de consumidores ao seu lado para, sobretudo, um apoio gratuito, próximo e especializado a que pode recorrer para esclarecer todas estas questões.
1: A DECO a juntar-se ao IRU para apoiar os consumidores. Em Tavira, a Biblioteca Municipal Álvaro de Campos convida para mais um momento cultural imperdível. Neste sábado, dia 1 de agosto, pelas 17 horas, não perca o lançamento do livro Os Guardiões das Sombras, a Lenda de Thor, de Carminho de Palma. Nesta obra, a autora transforma a dor da perda numa inspiradora aventura de coragem e amor eterno. Inspirada na memória real do seu fiel gato, a história imortaliza Thor como um verdadeiro super-herói, oferecendo às crianças e aos adultos uma narrativa terna e reconfortante sobre a força dos laços que nunca se quebram. Fica a sugestão. Neste dia 1 de agosto, a aldeia da Cortelha, em plena Serra do Caldeirão, volta a abrir as portas a todos aqueles que procuram autenticidade, tradição e boa gastronomia, com mais uma edição dos já emblemáticos Manjares Serranos. Este é um convite irrecusável para uma verdadeira viagem pelos sabores do interior do concelho de Loulé. Ao longo da tarde e noite, os visitantes poderão deliciar-se com alguns dos mais típicos pratos serranos. A animação está igualmente garantida neste evento de entrada livre, organizado pela Associação dos Amigos da Cortelha. Mais informações em algarvenoticias.com. Está assim finalizado este bloco informativo. As notícias voltam às 19 horas. Bom fim de semana para todos.
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1: 14 horas.
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se deseja alcançar um objetivo, seja qual for. Não tem escolha senão reunir todas as condições que lhe sejam favoráveis para que isso aconteça. Vejamos um exemplo simples e concreto. Gostaria de melhorar a sua saúde? O que poderia fazer para alcançar esse objetivo? Com certeza, queria criar as condições favoráveis para que isso fosse possível, como por exemplo, deixar de fumar e beber álcool, evitar excesso à mesa, a seguir um programa de exercício físico. Mas existe um fator muito importante que não pode ser esquecido neste processo, que se chama saúde mental. Não é possível ter saúde física se a nossa mente não estiver em sintonia com o nosso corpo. Se nos deixarmos constantemente envolver em emoções negativas, a nossa saúde física será afetada e todas as diligências que fizermos para melhorá-la terão poucos resultados. Se, pelo contrário, formos capazes de controlar a nossa mente, com toda a certeza que o nosso estado físico responderá de uma forma positiva e a nossa saúde será uma realidade. Pense nisto e seja feliz.

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2: A Praça da República, um dos principais palcos do verão em Tavira, recebe de 23 de julho a 30 de agosto, pelas 22 horas, um conjunto de espetáculos que celebram a música, a dança, a cultura e o convívio ao ar livre. Assim, aqui vos deixo a programação. Dia 31, 281 Tavira, Poetas Cantados. Em agosto, dia 1, acordeão pelo Mito Algarvio. Dia 2, atuação do Rancho Folclórico da Luz.
3: Sob o lema em Tavira, o desporto é com todos e para todos, a autarquia promove de 4 de julho a 30 de agosto, aos fins de semana, a segunda edição do programa Energiza-te na Ilha. Durante este período, várias modalidades e atividades desportivas, federadas e não federadas, como futebol, handball e voleibol de praia, futevôlei, netball, beach ténis, karaté, assim como atividades dinamizadas pelos ginásios locais, Itio Gym, Espaço de Elite, La Famiglia Wellness Club, dança, a célebre corrida Mar Azul e a prova de natação de mar prometem animar a ilha e os amantes do desporto. Todas estas iniciativas organizadas pela Câmara Municipal contam com a parceria de vários clubes e associações locais.
2: Realizam-se nos dias 1 e 8 de agosto, no Museu Municipal de Tavira Palácio da Galeria, pelas 10h30, visitas à exposição Uma Árvore, com a orientação dos autores Daniel Moreira e Rita Castro Neves. Com curadoria de Ana Anacleto, Uma Árvore resulta de 3 anos de investigação desenvolvida pelos artistas em torno de uma alfarrobeira multicentenária situada em Moncarapacho. Os interessados em participar deverão efetuar a inscrição. Ela é gratuita. Mais informações no Museu Municipal de Tavira, telefone 281-320-545 ou através do e-mail edu.museu@cm-tavira.pt.
3: A União de Freguesias de Tavira convida a todos os residentes e visitantes a celebrar a cultura, a música e as tradições que fazem da freguesia um lugar único. Concertos ao ar livre, a sessões de fado, de bailes populares a momentos de convívio,
2: o Celebrar Tavira leva a animação a diferentes locais da freguesia até ao dia 31 de agosto, todas as segundas-feiras às 22 horas. Aqui vos deixo a programação para os próximos dias. Dia 3 de agosto, pausa, piano a uma só voz na Ermida de São Sebastião. Dia 10, no Alto São Brás, projeto Ritmo Fol. Dia 14, Baile do Imigrante em Val de Murta. Em Tavira, o Jardim Público acolhe mais um ciclo de fado no Coreto. Em agosto, no dia 11, José Pinto, António Correia, Argentina Freire e Helena Candeias. Em Tavira, podem ainda visitar entre as 20 e meia-noite e meia na Rua do Cais até ao dia 4 de agosto, a 30ª edição da Feira do Livro. O Mercado Municipal de Tavira acolhe até ao dia 15 de setembro a exposição Olhares dos Mercados, Identidade, Frescura e Diversidade, promovida pela Sociedade Instaladora de Mercados Abastecedores, com o apoio do Município de Tavira. A mostra contempla um conjunto de fotografias dos mercados do país, incluindo o de Tavira. Na Igreja de São José está patente a exposição Tavira Caritativa, Hospital do Espírito Santo de Tavira. Podem visitar a exposição de segunda a sexta-feira, das 10 às 13 e das 14 às 17. Na Igreja e Casa Museu da Misericórdia está patente a exposição Pão, Azeite e Vinho, Rituais de Fé, para visitar de segunda a sábado, das 10 às 12h30 e das 14 às 17h30. No Museu Municipal de Tavira Núcleo Islâmico está patente a exposição permanente Tavira Islâmica. Podem visitar as exposições de terça-feira a sábado, exceto aos feriados, das 9h30 às 13h e das 14h às 16h30.
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1: 17 horas. 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
2: 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Assim, aqui vos deixo a programação. Dia 31, 281 Tavira, Poetas Cantados. Em agosto, dia 1, acordeão pelo Mito Algarvio. Dia 2, atuação do Rancho Folclórico da Luz.
3: 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dinamizadas pelos ginásios locais, Itio Gym, Espaço de Elite, La Famiglia Wellness Club, dança, a célebre corrida Mar Azul e a prova de natação de mar prometem animar a ilha e os amantes do desporto. Todas estas iniciativas organizadas pela Câmara Municipal contam com a parceria de vários clubes e associações locais.
2: Realizam-se nos dias 1 e 8 de agosto, no Museu Municipal de Tavira Palácio da Galeria, pelas 10h30, visitas à exposição Uma Árvore, com a orientação dos autores Daniel Moreira e Rita Castro Neves. Com curadoria de Ana Anacleto, Uma Árvore resulta de 3 anos de investigação desenvolvida pelos artistas em torno de uma alfarrobeira multicentenária situada em Moncarapacho. Os interessados em participar deverão efetuar a inscrição. Ela é gratuita. Mais informações no Museu Municipal de Tavira, telefone 281-320-545 ou através do e-mail edu.museu@cm-tavira.pt.
3: A União de Freguesias de Tavira convida a todos os residentes e visitantes a celebrar a cultura, a música e as tradições que fazem da freguesia um lugar único. Concertos ao ar livre, a sessões de fado, de bailes populares a momentos de convívio,
2: o Celebrar Tavira leva a animação a diferentes locais da freguesia até ao dia 31 de agosto, todas as segundas-feiras às 22 horas. Aqui vos deixo a programação para os próximos dias. Dia 3 de agosto, pausa, piano a uma só voz na Ermida de São Sebastião. Dia 10, no Alto São Brás, projeto Ritmo Fol. Dia 14, baile do imigrante em Val de Murta. Em Tavira, o Jardim Público acolhe mais um ciclo de fado no Coreto. Em agosto, no dia 11, José Pinto, António Correia, Argentina Freire e Helena Candeias. Em Tavira podem ainda visitar entre as 20 e a meia-noite e meia na Rua do Cais até ao dia 4 de agosto a 30ª edição da Feira do Livro. O Mercado Municipal de Tavira acolhe até ao dia 15 de setembro a exposição Olhares dos Mercados, Identidade, Frescura e Diversidade, promovida pela Sociedade Instaladora de Mercados Abastecedores com o apoio do Município de Tavira. A mostra contempla um conjunto de fotografias dos mercados do país, incluindo o de Tavira. Na Igreja de São José está patente a exposição Tavira Caritativa, Hospital do Espírito Santo de Tavira. Podem visitar a exposição de segunda a sexta-feira, das 10 às 13 e das 14 às 17. Na Igreja e Casa Museu da Misericórdia está patente a exposição Pão, Azeite e Vinho, Rituais de Fé, para visitar de segunda a sábado, das 10 às 12h30 e das 14 às 17h30. No Museu Municipal de Tavira, Núcleo Islâmico, está patente a exposição permanente Tavira Islâmica. Podem visitar as exposições de terça-feira a sábado, exceto aos feriados, das 9h30 às 13 e das 14 às 16h30.
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2: São 19 horas. É tempo para a informação. Estas são as notícias na Horizonte Algarve. Portugal ocupa o 5º lugar mundial no ranking de países com maiores reservas de ouro por cidadão, com 36,81 gramas por habitante, avaliadas atualmente em cerca de 4.735 dólares ou 4.030 euros. A análise foi feita pela plataforma de investigação de investimento Best Brokers, baseada nos dados mais recentes do World Gold Council e nos preços do ouro da LBMA. Portugal surge apenas atrás da Suíça, Líbano, Itália e Alemanha. A Suíça lidera de forma destacada o ranking com 115,45 gramas de ouro por cidadão, avaliados em cerca de 14.850 dólares. A posição portuguesa ganha ainda maior relevância quando comparada com a média global. As reservas oficiais de ouro dos bancos centrais de todo o mundo representam atualmente cerca de 4,7 bilhões de dólares, o equivalente a aproximadamente 568 dólares por pessoa. Em Portugal, o valor correspondente é mais de 8 vezes superior à média mundial, com os 4.735 dólares de ouro por habitante. A DECO, Associação Portuguesa para a Defesa do Consumidor, e o IRU, Instituto de Habitação e Reabilitação Urbana, celebraram uma parceria para reforçar a informação sobre o Programa de Apoio Extraordinário à Renda. Sandra Rodrigues, da DECO Algarve, conta-nos tudo.
3: O Instituto de Habitação e Reabilitação Urbana celebrou aqui um protocolo de parceria com a DECO e que vem tentar aqui reforçar informação sobre o Programa de Apoio Extraordinário à Renda. Este protocolo deu início ontem, dia 21 de julho, e esta colaboração entre as duas entidades vai permitir reforçar a informação a todos os consumidores sobre este programa, que muitos agregados vivem atualmente na incerteza sobre um apoio que deveria ser automático e sem sobressaltos, mas por diferentes motivos há dificuldades na informação e no acesso ao mesmo, razões que motivaram a celebração desta parceria. O apoio extraordinário à renda representa para muitas famílias uma ajuda determinante para o equilíbrio do orçamento mensal e a interrupção inesperada deste apoio ou a existência até de erros no seu processamento pode aqui aumentar de forma significativa a taxa de esforço com a habitação e dificuldades no cumprimento de outras despesas essenciais. E por isso a DECO há muito que reivindica que os programas públicos na área da habitação sejam simples, automáticos e eficazes. O desconhecimento sobre o programa e o procedimento a adotar por parte dos consumidores evidencia também que há ainda um grande déficit de informação que deve ser combatido e o problema maior é que esta falta de falta de informação atinge sobretudo quem tem menos margem para absorver estes impactos, as famílias mais vulneráveis. Para a DECO, a complexidade do sistema não pode ser transferida para os consumidores. O IRU partilha desta visão, razão pela qual entende que é importante reforçar a sua colaboração com a DECO por forma a contribuir para a capacidade e literacia dos consumidores nesta área. Portanto, através desta parceria, a DECO vai passar a assegurar um atendimento especializado e gratuito a todos os consumidores que tenham dúvidas sobre o apoio extraordinário à renda e podem ter acesso a essa informação nas autarquias, em todos os protocolos de colaboração que a DECO tenha, nos balcões de habitação e energia, nas instalações da DECO e nas suas estruturas regionais e através da nossa linha telefónica 213710270 ou através do nosso e-mail habitação@deco.pt. Com este serviço, a DECO pretende aqui reforçar um esclarecimento aos cidadãos sobre os critérios de atribuição do apoio e verificar a sua situação, identificar eventuais erros de cálculo da prestação ou da elegibilidade, prazos e documentação necessária e os canais disponíveis para reclamar quando as famílias deixem de receber esses mesmos apoios. Portanto, esta parceria com o IRU será assim um contributo relevante para assegurar que é a criação de programas públicos na habitação, o consumidor tem sempre uma associação de consumidores ao seu lado para, sobretudo, um apoio gratuito, próximo e especializado a que pode recorrer para esclarecer todas estas questões.
2: A DECO a juntar-se ao IRU para apoiar os consumidores. Em Moncarapacho, o verão também se vive ao ritmo do carnaval. Mantendo viva uma tradição já enraizada na comunidade e única no Algarve, as ruas da vila voltam a receber no primeiro sábado de agosto, dia 1, a 14ª edição do Carnaval de Verão de Moncarapacho. O desfile, com início às 21h30 e com entrada livre, percorre o trajeto entre a Praça da República, Largo da Igreja Matriz, e a Praça Major João Xavier de Castanheda, Largo da Junta de Freguesia, reunindo os 12 carros alegóricos que participaram no Carnaval de Moncarapacho em fevereiro, bem como cerca de 500 foliões. Após o desfile, a festa prossegue pela noite dentro, no Largo da Junta de Freguesia, com a atuação do grupo Chakra, prometendo muita música e animação até de madrugada. Em Vila Real de Santo António, a Praça Marquês de Pombal prepara-se para voltar a brilhar com mais uma edição da Festa Glow, que terá lugar neste dia 1 de agosto. A Festa Glow está de regresso para uma noite repleta de cor, luz e animação. O arranque está marcado para as 20 horas com uma sunset party ao som do DJ Fábio Souza. A animação prossegue com atuações da Academia de Balé Contemporâneo às 21 horas, uma aula de Zumba Glow às 21h30, Fit Dance às 22h30 e uma after party a partir das 23h30 com os DJs Johnny V e Gustavo Vera. A entrada é livre. Ponto final neste bloco informativo. Resta-me desejar a todos bom fim de semana.
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1: 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O espaço que se segue é da responsabilidade de DECO, a Associação para a Defesa do Consumidor.
2: Olá, este é o consultório do consumidor DECO e hoje como tema, proteção solar. Para nos falar sobre este assunto, temos connosco Sandra Rodrigues da DECO Algarve, a quem pergunto, no verão, que cuidados deve ter para ter uma pele saudável, apesar da praia e sol característicos da época?
3: É verdade, é tempo de praia e a exposição à luz solar acaba por ser frequente nesta altura. E a verdade é que se ela acontecer duas vezes por semana, durante 5 a 30 minutos, é o suficiente para prevenir deficiência de vitamina D num consumidor sem qualquer tipo de problema de saúde. Mas é importante haver preocupações com a pele. Usar o protetor solar não diminui significativamente a produção de vitamina D pela nossa pele e, na verdade, o protetor solar é indispensável para defender a pele das radiações dos raios ultravioleta tipo A, UVA, e é recomendado o uso de protetor solar que impeça pelo menos 96,7% da radiação, ou seja, um protetor com um índice de 30, fator de proteção solar. No caso das crianças, aconselha-se que este seja de 50. A proteção solar deve ser adequada ao tipo de pele. As peles mais claras exigem mais cuidados e atenção que as peles mais escuras, mas também estes consumidores não podem descurar aqui o uso do protetor. Embora apanhar sol seja fundamental, até para o bem-estar psicológico, é importante não se esqueça aqui que a radiação em excesso é nociva. Os raios UVB podem também provocar escaldões, manchas na pele e alguns cancros, e a radiação UVA favorece aqui o envelhecimento. Por isso, usa proteção solar e desloque-se à praia nas primeiras horas da manhã e resguarde-se nas horas de maior calor. Durante a época balnear, muitas lojas fazem promoções de protetores que, em geral, valem a pena. Portanto, formatos familiares têm muitas vezes o mesmo custo das embalagens normais, pelo que aconselhamos que sempre compare os preços por litro para se fazer uma compra mais próxima daquilo que são as nossas economias familiares. Portanto, desfrutem da praia e não se esqueçam do protetor solar.
2: Proteção solar como tema neste consultório do consumidor DECO.
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1: Se deseja alcançar um objetivo, seja qual for, não tem escolha senão reunir todas as condições que lhe sejam favoráveis para que isso aconteça. Vejamos um exemplo simples e concreto. Gostaria de melhorar a sua saúde? O que poderia fazer para alcançar esse objetivo? Com certeza, queria criar as condições favoráveis para que isso fosse possível, como, por exemplo, deixar de fumar e beber álcool, evitar excesso à mesa, a seguir um programa de exercício físico. Mas existe um fator muito importante que não pode ser esquecido neste processo, que se chama saúde mental. Não é possível ter saúde física se a nossa mente não estiver em sintonia com o nosso corpo. Se nos deixarmos constantemente envolver em emoções negativas, a nossa saúde física será afetada e todas as diligências que fizermos para melhorá-la terão poucos resultados. Se, pelo contrário, formos capazes de controlar a nossa mente, com toda a certeza de que o nosso estado físico responderá de uma forma positiva e a nossa saúde será uma realidade. Pense nisto e seja feliz.

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1: 20 horas. 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
2: A Praça da República, um dos principais palcos do verão em Tavira, recebe de 23 de julho a 30 de agosto, pelas 22 horas, um conjunto de espetáculos que celebram a música, a dança, a cultura e o convívio ao ar livre. Assim, aqui vos deixo a programação. Dia 31, 281 Tavira, Poetas Cantados. Em agosto, dia 1, acordeão pelo Mito Algarvio. Dia 2, atuação do Rancho Folclórico da Luz.
3: Sob o lema em Tavira, o desporto é com todos e para todos, a autarquia promove de 4 de julho a 30 de agosto, aos fins de semana, a segunda edição do programa Energiza-te na Ilha. Durante este período, várias modalidades e atividades desportivas, federadas e não federadas, como futebol, handball e voleibol de praia, futevôlei, netball, beach ténis, karaté, assim como atividades dinamizadas pelos ginásios locais, Itio Gym, Espaço de Elite, La Famiglia Wellness Club, dança, a célebre corrida maratona, azul e a prova de natação de mar prometem animar a ilha e os amantes do desporto. Todas estas iniciativas organizadas pela Câmara Municipal contam com a parceria de vários clubes e associações locais.
2: Realizam-se nos dias 1 e 8 de agosto, no Museu Municipal de Tavira Palácio da Galeria, pelas 10h30, visitas à exposição Uma Árvore, com a orientação dos autores Daniel Moreira e Rita Castro Neves. Com curadoria de Ana Anacleto, Uma Árvore resulta de 3 anos de investigação desenvolvida pelos artistas em torno de uma alfarrobeira multicentenária situada em Moncarapacho. Os interessados em participar deverão efetuar a inscrição. Ela é gratuita. Mais informações no Museu Municipal de Tavira, telefone 281-320-545 ou através do e-mail edu.museu@cm-tavira.pt.
3: A União de Freguesias de Tavira convida a todos os residentes e visitantes a celebrar a cultura, a música e as tradições que fazem da freguesia um lugar único. Concertos ao ar livre, a sessões de fado, de bailes populares a momentos de convívio, o Celebrar Tavira leva a animação a diferentes locais da freguesia até ao dia 31 de agosto, todas as segundas-feiras às 22 horas. Aqui vos deixo a programação para os próximos dias. Dia 3 de agosto, pausa, piano a uma só voz na Ermida de São Sebastião. Dia 10, no Alto São Brás, Projeto Ritmo Fol. Dia 14, Baile do Imigrante em Val de Murta. Em Tavira, o Jardim Público acolhe mais um ciclo de fado no Coreto. Em agosto, no dia 11, José Pinto, António Correia, Argentina Freire e Helena Candeias. Em Tavira, podem ainda visitar entre as 20 e meia-noite e meia na Rua do Cais até ao dia 4 de agosto, a 30ª edição da Feira do Livro. O Mercado Municipal de Tavira acolhe até ao dia 15 de setembro a exposição Olhares dos Mercados, Identidade, Frescura e Diversidade, promovida pela Sociedade Instaladora de Mercados Abastecedores, com o apoio do município de Tavira. A mostra contempla um conjunto de fotografias dos mercados do país, incluindo o de Tavira. Na Igreja de São José está patente a exposição Tavira Caritativa, Hospital do Espírito Santo de Tavira. Podem visitar a exposição de segunda a sexta-feira, das 10 às 13 e das 14 às 17. Na Igreja e Casa Museu da Misericórdia está patente a exposição Pão, Azeite e Vinho, Rituais de Fé, para visitar de segunda a sábado, das 10 às 12h30 e das 14 às 17h30. No Museu Municipal de Tavira Núcleo Islâmico está patente a exposição permanente Tavira Islâmica. Podem visitar as exposições de terça-feira a sábado, exceto aos feriados, das 9h30 às 13h e das 14h às 16h30.
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